0: Alô, este amigo que les habla. Estamos aqui em Garim, la ciudad de Garim, aqui no norte, de la capital. Você poderá participar em la calle Gajetano Bordet 2646, aqui em la ciudad de Garim. La calle Gajetano Bordet 2646, a quatro quadras aqui de la estação de ônibus, a terminal de ônibus aqui de Garim. Você que vive por acá, por la zona. Ou então você pode buscar la Universal, que está mais cerca de sua casa. Bueno, se você conhece uma amiga, um amigo, se você conhece uma pessoa que também necessita ajuda, que está al borde de la desesperação. Se você conhece uma pessoa, um amigo, um familiar, que necessita ajuda, bueno, chame, entre em contato. Entre em contato com esta pessoa e passe a direção aqui da rádio, do programa, para que ela, para que ele também possa escutar casos verídicos, histórias, casos verídicos de transformação, histórias de transformação de vida, testemunhos de lo que Deus está sendo na vida das pessoas. Há salida, há uma solução, existe uma salida para seu problema, porque os milagres acontecem. Há um Deus. E para Deus não há nada impossível. Ele pode transformar sua vida. Hoje mesmo domingo tome uma decisão, salga de sua casa e acerque-se a la Universal, que está mais cerca de sua casa, porque Deus vai cambiar sua vida. Vamos escutar um testemunho mais, vamos a um relato mais, uma história mais de vida, um relato mais, um caso verídico mais de pessoas que han chegado a la Universal e han cambiado la história de sua vida. Vamos escutar o caso verídico aqui de Miguel Ángel, que estava enfrentando graves problemas, deudas, desemprego, problema de saúde e todo trancado, sua vida toda trancada, mas através da fé aprendeu a colocar a Deus em primeiro lugar. Aprendeu a honrar a Deus com suas primícias. Deus ha cambiado sua vida econômica. Deus ha transformado sua vida. Vamos escutar o caso verídico de Miguel Ángel.
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E o que quero dizer para você, amiga, amigo que você vendo. Participe você também. Você que está com sua vida toda trancada, já não sabe mais o que fazer para sair dos problemas, já buscado em tantos lugares, agolpeado tantas portas, e você está aí. Está aí e não encontra a paz, não é encontrado a felicidade para a sua vida, então se acerque-se você. Venha você também, acerque-se à La Universal, mais cerca de sua casa.

0: E nós outros temos mais relatos, mais testemunhos, mais casos verídicos de pessoas que han chegado à Universal com muitos problemas e depois de buscar ajuda em tantos lugares, pessoas que han buscado, golpeado portas, buscado em caminhos equivocados e já não sabia mais o que fazer. E chegaram à La Universal, aprenderam a usar a fé, aprenderam a conhecer que há um Deus, se deram conta que há um Deus, é o único Deus que transforma, e para Ele não é nada impossível, para Ele não é nada difícil, não é nada impossível, Ele pode cortar a maldição, Ele pode abrir a porta, Ele pode abrir a porta que está trancada, Ele pode sacar você adelante, pode sacar seus filhos adelante, também sua família. Mas claro, temos que actuar, temos que usar a fé, temos que tomar uma decisão. Se quedamos com os braços cruzados, esperando, não, nada vai acontecer. Acerque-se você, venha você, acerque-se você, tome uma decisão hoje mesmo e participe. Nos dias lunes é dia da reunião da prosperidade com Deus. Principalmente para você, que seu problema é econômico. Bom, se você conhece uma pessoa, se você conhece um familiar ou uma pessoa que necessita ajuda, se encontra no borde da desesperação, se encontra decaído de verdade, entre em contato. Chame para esta amiga, chame este amigo, chame este familiar e passe a direção aqui do programa para que também escute. Para que também possa escutar o programa e dar-se conta de lo que Deus está sendo na vida de tantas e tantas pessoas. Cambiando a vida de famílias, de pessoas, através da fé. Agostinho. Nós outros seguimos aqui com testemunho, vamos escutar mais caso verídico. E neste momento, nós outros vamos escutar agora a José Navarro. E escute que José era uma pessoa reácia, uma pessoa que não lhe gostava escutar falar de dízimo, não lhe gostava escutar de igreja, de pastor, era uma pessoa totalmente cerrada para Deus. Mas, até que momento, tomou a decisão e sua vida cambiou. Vamos escutar o que nos tem para contar José Navarro.
1: 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Yo no me sentía seguro ya. Porque, digamos, como yo me sentía en falta, cuando me di cuenta de eso, gracias a Dios, yo me di cuenta y empecé a ser fiel de vuelta a diezmista. Y dije, no, esto es todo, yo no tengo que quedarme con nada, porque todo lo que Dios me da, yo tengo que devolver lo que Él me da. Entonces ahí empecé a ser fiel diezmista, empecé a hacer las cosas realmente como Dios quiere, y mi vida empezó a cambiar, empezaba a transformarse mi vida, el trabajo empezó a rendir. Hoy tenemos lo que queremos, hasta inclusive tenemos el negocio, tenemos mi hija también abrió otro negocio, ya mi trabajo está prosperando. Yo hoy, digamos, tengo la bendición de saber que donde quiero ir, voy donde, y tengo la plata hoy. Presto a aquello que antes me prestaban a mí, hoy yo les presto a ellos. También hasta conquisté un porcentaje, ¿no? de un negocio, de un restaurante en el Citibel, en el centro de Citibel, que eso para mí fue algo grandioso que solamente Dios lo puede hacer. Realmente, después de que yo empecé a ser fiel diezmista, todo fue transformado.